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5: 20 horas 26 minutos.

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4: 20 horas 49 minutos.

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1: Vinte e uma horas.

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2: 21:15.

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1: 21:36.

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2: 22:16.
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1: 22:24.
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1: 22:44.
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0: 22:51.
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0: Menos é mais, é ligar, só tem jeito.
1: Vamos!
2: 22:57.
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9: 23 horas. 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
1: 23 horas e 19 minutos.
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2: Existe uma teoria que se chama 90-10, onde uma pessoa tem 90% daquilo que você procura em alguém.

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4: 23:42.
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0: lindo demais.
1: Meia-noite e 14 minutos.
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1: Meia-noite e 21 minutos.
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0: 18:55.
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0: 1:26.
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2: 2 horas.
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0: 2:17.
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3: Luan Santana e Léo Foguete.

0: 6:14.
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0: pode procurar aqui no Da Metade.
1: Horas e 52 minutos.
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0: 4:06.
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0: 24 horas e 36 minutos.
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0: 4:49.
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1: 5 horas.
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1: 5 horas e 15 minutos.
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1: 5:31.
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3: 5:43.
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2: 6 horas.
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0: 6 e 8.
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4: 6:15.
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2: 6:29.
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0: 6:34.
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2: 6:42. 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
1: 7 horas. 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
2: 7:33.
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0: 7h39.
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2: 8 horas.
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0: 8 e 8.
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7: 8:21.
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1: 8h43.
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5: 9-1.
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1: 9:19.
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4: 9:37.
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2: 9:45. 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
3: 10 e 2.
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7: 10h23.
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1: 10h43.
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4: 11.
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0: 11.8.
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1: 11:23.
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1: 11:34. 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

0: 4, Raça Conradini.
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2: 11:46.
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0: 11:59.
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2: Meio-dia.
1: Começa agora.

0: meio-dia e 20.
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3: Existe uma teoria que se chama 90-10, onde uma pessoa tem 90% daquilo que você procura em alguém. Só que você foca naquele.

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3: Meio-dia e 25.
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0: 12:32.
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4: 13 horas e 2 minutos.
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7: 13 horas e 21 minutos.
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0: 13:26.
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1: Treze horas e 32 minutos.
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3: 13:40.
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0: 14:52.
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1: 15 horas e 3 minutos.
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0: 15h08.
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1: Eu acho que você tem que mandar aquela mensagem. Mas manda o que tá no seu coração.
2: Porque se fosse eu falaria.

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3: 15h24.
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5: Luan Santana e Léo Foguete.

0: 15:37.
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2: 15 horas e 47 minutos.
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7: 16:02.
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0: 16 horas e 10 minutos.
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2: 16:23.
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2: 16 horas e 43 minutos.
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0: 16:50.
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2: Dezesseis horas e 57 minutos.
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2: 17 horas e 23 minutos.

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5: 17 horas e 45 minutos.

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3: 18 horas e 1 minuto.

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2: 18 horas e 17 minutos.

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3: 18 horas e 39 minutos.

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8: 19 horas e 2 minutos.
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4: 19 horas e 22 minutos.
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0: 19h36.
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3: 19:43.
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3: 20 horas, 2 minutos.
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